0: Let's go!
1: O Wendek também são aqueles ruins que param já na porta da asfalto pra

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4: Welcome to Radio 54 African Panorama. 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
4: I love Lilo.
5: Como eu te amo.
6: Não me zanza mais. Mulher moçambicana como eu.
7: Sasipapeke selafananga se Mozambique. Oh, welcome to the show. If you are just joined us, welcome to the show.
8: Vida mufepa, Liloka. Mulher moçambicana, sempre zanza mais.
7: Liloka, boss lady. Shamnandi, tsova.